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0: Pai Valdomiro, eu preciso muito falar com o senhor.
1: Sim, Zif, o que se vossa mercê se quer, Zif? Nego velho resolve seu problema, Zif.
0: Pai Valdomiro, eu gosto muito da Ritinha, filha do nosso patrão, mas ela não gosta de mim. Veja o que o senhor pode fazer pra mim, acho que só o senhor mesmo pode me ajudar.
1: Saravá, Zif, saravá. Tudo se faz e dá certo, Zif. Pode-se levar esse bolo pra ela, Zif. 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

0: mundiais. Ai, meu Deus do céu, que jogo bruto, meu Deus, que estupidez. Assim não jogo, não jogo, não jogo mais.
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pai. Mas que pergunta bestada esta que eu estou fazendo. Pois eu mesmo estou dizendo que ninguém nasceu sem pai. A gente pode nascer com falta de dedo na mão, pode nascer com falta de vista, com falta de tanta coisa a gente pode nascer. Isso é somente Deus querer. Mas com falta de pai, isto é que não pode ser. Eu também tive meu pai. Ei, que palavra gostosa! Palavra tão deliciosa de um filho poder dizer. Agora eu vou falar um cadinho do meu pai. Eita, velhinho bom! Quero dizer, meu pai não era desses pai bobalhão que os filhos chamavam ele de você, faltando suar a educação. Muita gente desta época diz que isto é modernismo, é o tal de granfinismo desta nova geração. Mas eu tratar meu pai de você, isto eu juro, podem crer. Antes de terminar de dizer, eu já te sentia doer no pé do ouvido, bem dado uma grande bofetada. Meu pai não era desses que pegava os filhos no colo para fazer agradinho, não. Ele era um velho durão, era de pouca conversa, mas tinha um bom coração. É engraçado. Meu pai não era violeiro, não era catireiro e nunca foi sambador. Uai, como é que eu fui sair violeiro e cantador? Esta minha inclinação eu herdei do pai do meu pai que venceu o meu avô. Esse sim que era um bom companheiro,

Isso, violino. Meu avô se estava viajando com a sua tropa arriada e quando numa pousada ele visse uma mulher, sendo esta china morena, ou fosse loura ou pequena e que o velho ficasse gostando, ele já gritava com os tropeiros: amanhã de madrugada vocês podem seguir viagem, minha gente, que eu neste pouso gostoso vou ficar alguns dias morando. Meu avô era resolvido, era um velho bem jeitoso, para dar tiro era destemido, mas nunca foi criminoso. Os tempos foram passando e o velho sempre gastando dinheiro se acabou. Buraco que a gente tira e ele não torna a encher, tem que ficar vazio, é verdade, pode crer. Meu avô morreu na pobreza, sem dever nada a ninguém, morreu pobre, sem vintém, porém morreu com nobreza.

0: Esta herança de pobreza também o meu velho pai herdou do meu velho avô. Meu pai morreu muito pobre, mas uma herança de família para os filhos ele deixou. Esta herança, meus amigos, eu ainda trago comigo guardada com devoção. São eles dois predicados. Um é o trabalho sagrado e outra é a educação.
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Fazemos esta gireteada aos integrantes do Clube de Rodeios Independentes da cidade de Barretos e ao nosso grande amigo Edson Veló de Jaboticabal.

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1: Na volta daquela estrada, em frente àquela encruzilhada, todo ano a gente via, lá no meio do terreiro, a imagem do padroeiro, São João da freguesia. Do lado tinha fogueira, e em redor a noite inteira tinha caboclo violeiro. E uma tarde, Terezinha, cabocla bem bonitinha, sambava nesse terreiro. Era a noite de São João, tava tudo no serão, tava Ramão, cantador. Quando foi de madrugada,

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Esse é o seu programa Pátria Campeira, o melhor da música tradicionalista para você. 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Trazendo mais música aqui no seu Pátria Campeira.

A boa música tradicionalista você acompanha aqui no seu programa Pátria Campeira. 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Trazendo mais música aqui no seu Pátria Campeira.

Este é o programa Pátria Campeira, que nesta manhã de domingo, sempre com gentil oferecimento. 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Trazendo mais música aqui no seu Pátria Campeira.

A melhor música nativista, música tradicionalista, aqui no seu Pátria Campeiro. 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Trazendo mais música aqui no seu Pátria Campeira.

de domingo aqui na sua educadora. É o seu programa Pátria Campeiro. 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

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Trazendo mais música aqui no seu Pátria Campeira.

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Trazendo mais música aqui no seu Pátria Campeira.

A boa música tradicionalista você acompanha aqui no seu programa Pátria Campeiro. 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Trazendo mais música aqui no seu Pátria Campeira.

E assim finalizamos o nosso programa Pátria Campeiro, melhor da música tradicionalista. O nosso muito obrigado, retornaremos no próximo domingo com mais música aqui dentro do Pátria Campeiro. Todos um forte abraço, finalizando com mais música para você.

0: Muito bom dia para você, ouvinte da Rádio Educadora 90,3 FM. Começando mais um Domingão da Educadora, mais uma semana. Manhã de domingo, né? Muita música, tem horóscopo também. E eu, Daniel Machado, faço companhia para você até o meio-dia. Vamos juntos ouvindo música enquanto você faz o seu almoço aí delicioso em família. Desde já agradeço a sua atenção, a sua audiência e vamos nessa!
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2: Bom dia! Hoje é dia de alegria. Pense assim: dentro de mim existe uma fábrica de alegria. Não fabrico tristeza. A minha fábrica está aparelhada para produzir também resistência a todos os contratempos. Para produzir alegria, procuro ver os outros como filhos de Deus e me julgo a caminho da felicidade, nada podendo me atrapalhar. Assim, quando a cidade parece uma selva de pedras, o lar um ringue, o trabalho uma prisão, os amigos uns oportunistas, jogo isso fábrica dentro e o produto final acaba sendo a alegria. Viver sem alegria é uma tristeza.

0: de volta então com o Domingão da Educadora, agora trazendo para você, ouvinte, o primeiro bloco do horóscopo de hoje. É com você, Mabel. Bom dia!
1: Bom dia, ouvintes da Rádio Educadora. Vamos trazendo o horóscopo de domingo, hoje dia 26 de julho, Áries. O telefone não para de tocar e os contatos vão e vêm. Não tenha medo de negociar e de falar de você. Você vai precisar soltar as ideias fixas para recuperar o ritmo e respirar um pouco. Arejar a cabeça é indispensável. Touro, você está cheio de ideias novas hoje. Não venda a pele de urso antes de tê-lo matado. Organize seus projetos. Os esforços têm um preço. E você sente isso. A fadiga é real. Você tirou forças das suas reservas. Agora, descanse. Gêmeos, você coloca a chance de colocar em movimento uma sequência de mudanças positivas e, enfim, se libertar. O que até agora te travava fica para trás, tanto no amor quanto no trabalho. A estrada se abre diante de você. E Câncer, você vai perceber que fez bem em insistir com uma pessoa em particular. Sua força moral está em alta, ela mantém sua vitalidade num nível admirável. Faça exercícios. Logo mais a gente retorna trazendo a continuação deste domingo.

0: Domingão da Educadora, amanhã de domingo, pra você muita música e agora tem o segundo bloco do horóscopo de hoje. Mabel, é com você.
1: Estamos de volta agora trazendo o signo de Leão. Não há nuvens pela frente, você pega a vida pelo lado certo e seu ritmo cai como uma luva. Finalmente, você vai colocar as coisas num lugar com alguém. Já estava mais do que na hora de você se mexer e começar a fazer isso. Virgem, você vai ficar na lua e sem muita vontade de agir. Seu senso prático está no meio do modo lento. A sua disposição vai e volta em ritmo de serra. Que tal reservar um tempinho para o lazer tranquilo? Vai fazer um bem danado. Libra, o clima está leve e de bom humor. Você se abre para prazeres novos, sem se perder neles. Você sente que tem tudo para melhorar sua forma de viver no dia a dia. Aproveite também para recuperar o equilíbrio da sua alimentação. E Escorpião, hoje você vai sentir prazer em provocar reações fortes. O silêncio vale ouro e suas palavras não deixam de ter pimenta. Só que dando tudo de si, você acaba ficando sozinho com uma fadiga inevitável. Isso pede uma melhora na qualidade do seu sono. Logo mais, tem a última parte deste domingo.

0: de volta com o Domingão da Educadora, trazendo para você agora o último bloco do horóscopo de hoje. É com você, Mabel.
1: Estamos de volta nesta manhã de 26 de julho, agora falando de Sagitário. Alguns incômodos vão se dissipando ao seu redor e a atmosfera volta à harmonia. Não fique sozinho, principalmente. Aproveite essa leveza do ar para sair, se divertir, se dedicar aos seus lazeres favoritos. Tudo isso em boa companhia. Capricórnio, o céu te ajuda a encontrar os argumentos certos para defender sua causa e, se for preciso, propor soluções que acalmem os conflitos. Suas ideias serão bem recebidas. Aproveite esse período para conversar, trocar ideias e desarmar intrigas. Aquário, você conta com circunstâncias especialmente favoráveis para alcançar um amadurecimento pleno. Seus grandes projetos ganham força com os astros e suas relações estão prontas para te incentivar ou até mesmo para te dar uma mão forte. Enquanto tudo ferve em seus planos, e seus planos ganham ritmo. Peixes, humores instáveis indo e voltando vão marcar esse dia, deixando sua sensibilidade bem à flor da pele. Podem surgir rigidez e dores no corpo. Está na hora de soltar as articulações e colocar sua energia para fora.

E o Domingão da Educadora está aqui para agitar a sua manhã de domingo, muita música, enquanto você prepara aquele almoço gostoso em família. Vamos ouvindo as melhores músicas gaúchas, bandas, música italiana, música alemã, enfim, só música tradicional para você.

que a melhor companhia que você pode ter é aqui com a Rádio Educadora, que está sempre junto com você, 24 horas por dia. E agora, o Domingão da Educadora, trazendo muita música para agitar aí a sua manhã de domingão. Então vamos nessa, que tem muito mais música pela frente.

ótima manhã de domingão pra você, mais um domingo na área, mais um domingão da educadora, tem muita música boa esperando por você. Vamos nessa que ainda não acabou.

E o Domingão da Educadora está aqui para agitar a sua manhã de domingo, muita música, enquanto você prepara aquele almoço gostoso em família. Vamos ouvindo as melhores músicas gaúchas, bandas, música italiana, música alemã, enfim, só música tradicional para você.

Muito bem, eu me despeço aqui, encerrando mais um Domingão da Educadora aqui nas ondas da sua 90,3 FM. Muito obrigado já pela sua audiência, por você estar fazendo sempre companhia com a gente. Um excelente final de semana para você, uma ótima tarde de domingo. Forte abraço e até a próxima.

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